Deus lhe bendiga, queridos e amados hermanos em Cristo Jesus. Nós outros uma aliento missioneiro. Seja muito, pero muito bem-vindo em nosso programa, meus queridos. Aqui em Espanha, calor. Aí, irmã Glória, lhe digo, não? Que só está calor aí por aí. Sim, está calor, irmã Glória, de verdade. Calor. Ayer teníamos 38 grados e a sensação térmica, nós estamos hablando de 42 a 43 grados. Ayer estava muito, pero muito forte o calor. Hoje já está um pouquinho mais baixo, creio que 34 grados, 35, pero aún sigue forte, porque a sensação térmica sempre é má arriba. Se está 34, 35, como está forte o calor, estamos hablando de 38, 39 grados, mais ou menos, de sensação térmica. Assim que está bem caloroso aqui por Espanha. E nós, aleluia, graças a nosso Senhor, estamos bem para a glória de nosso Padre Celestial. Queridos e amados hermanos, vamos fazer uma oração para alabar nosso Senhor, dar a graça a nosso Deus por todo o que Deus ha hecho em nossas vidas. Querido Deus, amado Padre, te damos a graça, Senhor, por estar em Sua presença, por alabar Su nome, por glorificar Su nome por todo o que Tu ha hecho em nossas vidas, ó Deus. Meu coração está hoje, juntamente com meus irmãos em Cristo Jesus, para glorificar e alabar seu santo nome em esta hermosa programação Aliento Missioneiro. Meus queridos e amados irmãos em Cristo Jesus, seja muito, pero muito bem-vindo em nosso programa Aliento Missioneiro. Que Deus, em Cristo Jesus, lhes bendiga.

E nós outros, como igreja do Senhor, temos que fazer a diferença. Apontar como um grande exército e dizer, nós outros estamos aqui para orar por eles. Estamos para apoiá-los, que nosso Senhor esteja bendecindo essas vidas, dando força, aliento, porque de verdade é muito complicado tudo isso que nós outros estamos mirando em el dia de hoje. E como sempre nós outros já conhecemos que estamos vivendo os últimos momentos da igreja em la terra. Estamos nós outros vivendo os últimos momentos. Quando nós outros escuchamos antigamente dizer, não? Cristo viene já, Cristo viene pronto. Há muitas prédicas em Brasil, em nos anos 70, 80, cerca do arrebatamento, do rapto da igreja. E eu creio igual que também em nos anos 70, 80, 90, há também ha tenido muitos homens de Deus de habla hispana falando cerca do rapto da igreja em diferentes países de Latinoamérica. E o Espírito é o mesmo até o dia de hoje. Cristo viene pronto. Cristo viene já. E nós estamos mirando os acontecimentos passando delante de nossos olhos e temos a clara certeza, meus queridos e amados irmãos, a clara convicção que nos falta pouco para que Cristo viene por sua igreja. Ou venga por sua igreja. Todos os acontecimentos que estamos mirando, isso é, vamos dizer, uma grande señal. Há uma alabança em português que diz, são señales, diz em português, são sinais que o rei está voltando. Assim, habla em português, que seria como, são señales que o rei está de regresso, o rei está venindo. E quando nós outros falamos de los acontecimentos de la guerra, terremoto, hambre por toda parte, nós outros miramos la Bíblia e vamos ver que tudo está caminhando de acordo com a palavra do Senhor. É por isso, meus queridos e amados irmãos, que é impossível uma pessoa que é conhecedora da palavra do Senhor sair do caminho e apostatar da fé de uma maneira, vamos dizer, radical. Isso é quase impossível. Porque se tu conheces a palavra do Senhor, tu tens a certeza absoluta que Cristo vem, tudo está se cumprindo, é tudo verdade. Então, não há possibilidade de que tu ouvires de todo isso e disse, ah, isso não é na verdade, isso não, não. É impossível. A palavra do Senhor nos mostra que sim, nos últimos tempos haveriam muitos falsos maestros, falsos profetas e enganariam muita gente, isso é muito verdade. E a palavra diz que até os escorridos, não? Se o Senhor não... Eu não sei como se diz em espanhol a palavra, mas em português é abreviado. Abreviado é antecipado, não sei, há hecho uma antecipação, algo assim. Se o Senhor não havia, vamos dizer, dado uma señal antes, quizá muitas pessoas já estariam perdidas. E isso é verdade. Isso é muito verdade. Porque nós outros nos engaiamos muito fácil. Pero aqueles que têm a convicção de la palavra de Deus em seu coração, essa pessoa não se engana com facilidade. A palavra do Senhor habla que nós outros temos que discernir o Espírito. Discernir o Espírito que está utilizando o profeta, o maestro. E vamos ter a claridade se é de verdade o Espírito Santo de Deus ou não, não é, ou é um espírito enganador. Porque eu estava falando com um amigo que não é evangélico, não é cristiano, não, é de outra religião. Eu estava falando com ele

Glória a nosso Senhor e Salvador Jesus Cristo. Nós outros estávamos falando na semana passada cerca. É um tema que todavia vamos seguir falando em dia de hoje, que é nós outros fomos criados para ser adoradores de Deus. Fomos criados para alabar ao Senhor. Fomos criados para glorificar seu nome. E este ponto que hoje nós outros vamos seguir falando do tema. Hablamos na semana passada desse tema. E hablamos um pouco na semana passada do homem que tem que ser reto delante de Deus. Isto é uma señal de adoração. E hoje nós outros vamos novamente falar em Salmos de número 29 e versículo 2. Salmos 29 e versículo 2. E vamos falar pronto acerca deste tema, pero muito importante para nós. O homem foi criado para ser um adorador para a glória de nosso Senhor.

Salvador Jesus Cristo. Meus queridos e amados irmãos, quero saludar nossos irmãos em Cristo Jesus. Evangelista Boris nos disse: Deus te use, manito desde casa, um abraço grande, te amamos. Amém, querido servo de Deus, amém, também lhe amamos. Nosso querido diretor evangelista Boris, que Deus lhe bendiga, servo amado, a você e sua querida esposita. Também nosso querido pastor Sérgio, como incêndio, Deus lhe bendiga, meu pastor, a você e também a la pastora, que Deus lhe bendiga, a sua querida família e também a amada igreja, que Deus lhe bendiga, pastor Sérgio. Também nossa irmãita Glória, muito boa tarde, meu querido pastor Flávio, lhe saluda à distância com um grande abraço fraterno e amor do Senhor Jesus Cristo para você e família. Bendicione e saludo à audiência que permanece em sintonia. Deus lhe bendiga, minha irmãita Glória, muita graça. E também com nós outros aqui, boa tarde, meu amado irmão Flávio. Deus seja seu respaldo. Seu programa lhe envia abracito e amor do Senhor para você e sua hermosa família. Aqui não há nome, pero Deus lhe bendiga, amém? Que Deus lhe bendiga. Saludo fraterno também. Nossa irmã Dorca. Boa tarde, minha irmã, meu amado pastor Flávio. Que Deus, que meu Deus lhe use com poder e glória. Abracito com muito carinho, ele, Senhor, por sua hermosa família, por sua Rita e sua amada esposita. Lhe amamos. Lhe amo com todo meu coração. Aleluia. Deus invalida Chile. Amém. Minha irmã Dorca, Deus lhe bendiga, serva de Deus também. Lhe amamos, serva do Senhor. Nossa irmã Helena, Deus lhe use com poder, meu irmão Flávio. Lhe abraçamos à distância. Bendições. Amém. Minha irmã Helena, Deus lhe bendiga. Irmã Brisália, Deus lhe use poderosamente. Irmão Flávio, um abraço à distância. Bendições à sua família. Graça, minha irmãita Brisália. Igualmente, Deus lhe bendiga. Nossa irmãita Jorge. Bendições, meu irmão Flávio, junto a sua esposa e sua Rita. Um saludo desde Rancagua, Chile. Deus lhe bendiga. A também, meu irmão, a ti e sua querida família. Nossa irmãita Esther, Deus lhe bendiga e lhe use com poder. Abraça à distância. Amém. Serva, graça. Nosso amado irmão José Ortiz. Meu estimado pastor Flávio, meu estimado pastor e amigo, servo missioneiro do Senhor Todo-Poderoso, Flávio Caetano, e família missioneira, saludos desde a comuna de Paiaco, na 14ª região de Los Lagos de Chile. Deus lhe use poderosamente, ele bendito e grandioso Espírito Santo, por sempre, aleluia, em seu hermoso programa radial Aliento Missioneiro. Graça, meu amigo, querido irmão José Ortiz. Também nossa querida irmãita Nilda Corona. Carinhos, pastor amado, Deus lhe siga usando sua vida atenta desde Puerta Sur. Abracito para você e família. Amém, minha irmãita Nilda. Também lhe enviamos um forte abraço, serva do Senhor. Minha irmãita Marcos, bendições, meu irmão Flávio. Deus lhe use com poder e o Espírito Santo lhe guie. Seguimos em sintonia desde Casita. Um abraço, lhe amamos. Graças, servo amado, também lhe amamos. E a hora está com nós outros. Nossa irmã Ingrid, que vem a hora. Deixa-me ver, sim, nossa irmã Ingrid e também irmã Juan Marcos, queridos pastores Juan Marcos e pastora Ingrid, vem com nós outros agora, o programa Rios de Água Viva. Deus lhe bendiga, queridos pastores Juan Marco e Ingrid, e nossos irmãos têm sintonia de nossos queridos pastores. Amém? Eu quero saludar, por último aqui, já vou. Irmã Dorca nos disse que hermosa ensinança da palavra de Deus, muitas bendições para sua vida espiritual, minha amada pastor Flávio. Graça, minha irmã Dorca. E irmã nossa, nossa irmã Ruth Gutierrez. Ah, sim, minha irmã Ruth, que aqui não estava seu nome. Graça, serva, por avisar-me. Deus lhe bendiga, nossa irmãita Ruth, a sua querida família. E amados queridos irmãos, me vou, porque a hora vem o matrimônio pastoral Juan Marcos e Ingrid Rios de Água Viva. Deus lhe bendiga, graças por sua sintonia.